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0: você estiver, nós estamos consigo.
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0: 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Ai, ai, ai!

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monitoriza o seu diálogo interno. Não seja demasiadamente duro consigo mesmo. Seja o seu principal aliado. Tente não culpabilizar-se, mas sim responsabilizar-se pelas ações que possam melhorar o estado em que se encontra. Se a sua voz crítica negativa ecoa na sua cabeça, orientando os seus pensamentos de forma destrutiva, promovendo sentimentos negativos, certamente não ajudará em nada. A autocrítica é uma armadilha na qual facilmente caímos, pois facilmente associamos os nossos comportamentos à nossa identidade pessoal. O nosso maior poder está na relação que estabelecemos connosco e na forma como estruturamos o nosso diálogo interno. Pense nisto e seja feliz.

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É sim, o senhor. Olá, bom dia. Depois de Carlos Cabrita, aqui o som de Pet Shop Boys, aqui na Valdevez. Bom dia, estamos consigo já desde as 10 da manhã e vamos consigo até às 12. Na segunda hora vamos ter os nossos amigos da Expo Motor Tuning do Vez, aqui em destaque na sua Rádio Valdevez, no seu Olá, bom dia, manhãs da rádio.

10, 12, olá, bom dia, manhãs da rádio, meu nome é José Rocha e faço-lhe a melhor companhia aqui, o East Sand de Pet Shop Boys, na sua Valdevez, manhãs da rádio, hoje em destaque a Expo Motor Tuning do Vez, aqui em destaque na sua rádio Valdevez, depois das 11 da manhã.

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0: Na Baila, 25 minutos para as 11 da manhã, numa manhã em que há bastante calor, já neste momento já estamos com 25 graus, segundo os homens da meteorologia. Hoje vamos ter a temperatura a atingir também aqui um valor elevadíssimo, ou seja, 30 graus aqui na nossa região do norte de Portugal, no concelho de Arcos de Valdevez.
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0: É já esta sexta, sábado e domingo, aqui em Arcos de Valdevez, freguesia de Sampaio Giela, no Passo de Giela, e também aqui entre o Sobreiro e também a Igreja de Giela. Venha assistir, portanto, sexta, sábado e domingo, mas sábado a partir das 10h30 da noite vamos ter aí drift na estrada, aqui entre o Sobreiro e a Igreja de Giela. Ela chama-se Rocío Jurado.

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4: É isso mesmo, votos renovados de muito bom dia. Sejam bem-vindos a esta segunda hora do Olá, bom dia. Já aqueles que estão a seguir pelo Facebook já podem ver aqui quem está connosco, é o Rui Frazão, o homem dos motores, aqui em Arcos de Valdevez, e quiçá aqui no Minho. O Rui é dedicado muito ao desporto com motor. Um dia vou ter que lhe pedir, porque um desporto que eu gosto muito e que infelizmente agora já não se realiza aqui em Arcos de Valdevez, e que eu assisti muitas vezes e que para mim é top, é o Overcraft. Mas um dia vamos falar sobre isso, e quiçá já meter aqui na cabeça do Rui qualquer coisa para fazer aqui uma prova do Overcraft, tal como foi feita da última vez, mas até noutro local. Rui, muito obrigado por ter aceito o convite aqui à Valdevez, muito bom dia. A Expo Motor Tuning 2026, este ano, vai ser uma coisa brutal.
5: Antes de mais, bom dia a todos os ouvintes da Rádio Valdevez. Sim, não podemos de outra forma dizer o contrário, porque o novo local de que a

0: A Câmara nos cedeu para fazer a realização da 14ª edição da Expo Motor Tuning do Vês, sem dúvida que é magnífico. É magnífico em vários aspectos. Temos várias vertentes, temos a vertente do espaço da realização da exposição em si, o ambiente de lojas, o ambiente de bares, o ambiente de convívio, e depois vamos ter sim, e ainda bem, vamos ter um espaço reservado a espetáculos, e que este ano vamos ter uma grande novidade de espetáculo de drift, que é para deliciar ao fim de 14 anos a quem nos visita, a quem faz milhares de quilómetros para vir a este evento, e cada vez tornar maior este evento, que se não já não é, vai ser certamente o maior evento de tuning de Portugal.
1: E que surpresa vai ser essa?
0: A surpresa vai ser que vamos ter...
1: Já não vai ser surpresa agora, não é?
0: Exato, mas vamos... Surpresa a quem vai ver. Ah. Ouvir, estamos a ouvir e pronto, não estamos a ver, mas vamos ver mesmo ao vivo o que é um verdadeiro carro de drift a fazer o seu trabalho. Vamos ter cerca de 1 quilómetro de circuito.
1: Para quem não sabe, portanto, o local já não é no Campo da Feira, hein?
0: Já não é no Campo da Feira.
1: Queres-me explicar precisamente o local onde é que é?
0: É assim, o local em si vai ser no anfiteatro do envolvente do Passo de Gela.
1: No Castelo de Gela, Passo de
0: Gela. O monumento em si não vai haver acesso ao monumento, neste caso ao Passo de Gela, mas o espaço envolvente da encosta lateral, ou seja, da parque, dos parques, tudo reservado à Expo Motor Tuning de Vês. Desde já digo que é um espaço magnífico, mesmo magnífico, que eu próprio não tinha conhecimento daquele magnífico espaço.
1: Temos zonas espetaculares na nossa terra.
0: Sem dúvida alguma.
1: É verdade,
0: sem
1: somos dúvida alguma. Um ferrinho da nossa terra, sem dúvida, e gostamos alguma. Muito de divulgar.
0: E depois também temos um município que ajuda-nos muito,
1: claro.
0: Ajuda-nos muito, e tem ajudado imensas associações, porque é bom fazer estes tipos de eventos aqui nos Arcos, este e outros, porque traz muito impacto económico aqui aos Arcos. E como tu sabes, e toda a gente sabe, Arcos de Alvés está a ser uma zona muito, muito, muito procurada.
1: E eu continuo a dizer, Arcos de Alvés está na moda.
0: Exatamente.
1: Está sempre na moda. É o fuminho da minha chaminé, e esse Arcos de Alvés está na moda. Portanto, vai haver sexta, sábado e domingo aqui em Arcos de Alvés, junto ao Passo de Gela, e também aqui entre o Sobreiro, para quem conhece, pertence a Gela, até à Igreja de Gela. Aquela parte vai estar fechada ao trânsito.
0: Sim.
1: Entre que horas e o que é que vai acontecer ali?
0: Sim, esse troço de estrada vai ser cortado desde o dia 29 até ao dia 31. Desde o dia 29, cerca das 19 horas, sim, vai ser completamente cortado, exceto a moradores. Okay.
1: E veículos prioritários, não é?
0: Veículos prioritários, mas vai ser cortado completamente, quer a nível de... Portanto, pessoas como carros, percebes? Vai ser tudo cortado. Não
1: mesmo,
0: há acesso,
1: mesmo a pé?
0: Mesmo a pé não há acesso, percebes?
1: Isto porquê? Porque estão lá as maquinarias, estão lá tudo, não é?
0: Exatamente, exatamente. Portanto, e vai ser desde da rotunda de Gela até ao cruzamento do Sobreiro. Não quer dizer que vai ser tudo completamente ocupado, mas tem que ser, porque são acessos que dão...
1: Claro.
0: Ao evento, percebes?
1: Até ao dia 31, às 20 horas, mais coisas,
0: às 20 horas,
1: não é?
0: Exatamente.
1: É, portanto, isto envolve, claro que está uma associação por trás, que é a ACRAP.
0: Exatamente.
1: E um grupo de gente que está contigo. Tu és o rosto, mas por trás há um staff grandíssimo.
0: Tem muito,
1: não é?
0: Muito, mas muito trabalho. E isto eu cada vez mais digo, que isto hoje em dia, e nós, pronto, eu vou dizer que não é fácil, porque isto já está num patamar económico muito elevado, e não parece, mas opa, temos que trabalhar, temos que ser unidos,
1: claro.
0: Para que no fim haja fruto daquilo que se fez, percebes?
1: Portanto, a nossa colega de trabalho, que está no centro de visualização, a Carmo Dantas, pergunta que o trânsito vai estar então cortado a que horas? É do dia 29...
0: Do dia 29, das 19, do dia 29 às 20 trânsito do dia 31.
1: Do dia 31.
0: Sim, quer a nível de veículos, quer a nível...
1: De transeuntes.
0: Exatamente. Uhum.
1: Isto com certeza que a nível de segurança, de seguros disso, é uma coisa brutal. Queres-me falar disso também?
0: Posso falar, sem problema nenhum. Aliás, este tipo de evento é um evento que nós não fazemos sem tudo estar licenciado. Não há qualquer... Não há que fugir a nada, percebes?

0: porque é um evento bonito, mas ao mesmo tempo de grande responsabilidade. E agora, já que falo em responsabilidade, eu peço a toda a população que visita, principalmente na hora do espetáculo, desse grande espetáculo que vamos oferecer este ano, do Drift.
1: Esse espetáculo é no sábado.
0: É no sábado.
1: Às 10h30 da noite.
0: A partir das 10h30 da noite, exatamente.
1: Não achas que é muito tarde?
0: Não, ainda é cedo, porque assim, a essa hora ainda deve estar a decorrer o passeio noturno a chegar, percebes?
1: Uhum.
0: E esse espetáculo vai ser após o passeio noturno.
1: E esse
0: percebes?
1: Passeio noturno vai circular por que ruas?
0: O passeio noturno vai sair em direção à variante de Gia.
1: Sim.
0: Ali à saída de Gela.
1: Portanto, as pessoas que estejam lá para ver o espetáculo podem também assistir ao passeio noturno?
0: Podem, sem dúvida alguma. E depois é assim, entre as 9h30 e as 11h já há um grande fluxo de gente a chegar.
1: Exato.
0: Percebes? Daí é que nós pormos o espetáculo mais para tarde um bocadinho, para depois toda a gente ter acesso de ver, percebes?
1: Exato.
0: Portanto, e o que eu mais peço é que as pessoas respeitem a organização dos locais específicos para ver, que não tentem atravessar, que não tentem fugir, porque assim, vamos sim contribuir para que se faça um grande espetáculo, percebes? E que não haja qualquer tipo de incidente.
1: E até porque a pontuação vai sempre subindo, não é? E ao mesmo tempo, no próximo ano, as licenças são atribuídas, começará a haver muito problema.
0: Não, mas isto é assim, nós tentamos sempre pelo melhor possível,
1: claro.
0: Percebes? E nós, a nível de exibição de drift aqui no Campo da Feira, nós, pronto, tínhamos ali uma pequena demonstração, percebes?
1: Claro.
0: Enquanto que em estrada vai ser completamente diferente,
1: uhum.
0: Percebes? E é o que eu digo, as pessoas não conhecem bem o que é o significado de um carro de drift, o que eles podem fazer, percebes?
1: O drift, para quem não sabe, não é um carro de corrida, mas sim um carro de perícias.
0: É um carro de perícia de velocidade.
1: De velocidade.
0: A perícia é mais técnica, percebes? Aliás, aqui também é técnico, percebes? Só que é a nível da velocidade. Tu trabalhas o carro com velocidade.
1: E aquele espaço, percebes? Chega ali, aquela estrada?
0: É assim, claro.
1: Uma rotunda é outra coisa, não é?
0: Zé, é assim, é claro que se nós tivéssemos rotundas e muito mais espaço, maior seria o espetáculo. Mas, em relação ao que tem vindo a ser, vai ser uma coisa completamente diferente.
1: Ainda vai ser melhor.
0: Muito melhor.
1: Pessoal que vem, vem várias pessoas de várias partes do mundo.
0: Sim, é do mundo que tudo faz parte, mas neste momento já estamos com 10 países a fazerem parte deste evento.
1: Uhum.
0: O ano passado, já aconteceu o ano passado, que houve um casal que veio só, unicamente, de propósito, chega na sexta à meia da tarde e vai embora na segunda-feira à meia da manhã,
1: uhum.
0: Que vem do Canadá, ok? Eles vêm de propósito a Portugal só para este evento.
1: Exatamente.
0: Depois tenho da Suíça, tenho de Luxemburgo, tenho da Andorra, tenho da Venezuela,
1: uhum.
0: Tenho
1: é internacional.
0: França... Tenho Espanha, temos agora, este ano, já temos hotéis reservados para 5 carros, 3 de Barcelona e 2 de Valladolid.
1: Uhum.
0: E consecutivamente, isto cada vez é um evento que ano após ano as pessoas vão tendo mais conhecimento.
1: Como é que tu tens estes contactos com estas pessoas?
0: Isto é assim, isto é muito ano... Muito
1: a virar frango.
0: De integração no mundo do automóvel.
1: Exato.
0: E sabes que isto, o ano após ano, a gente vai conhecendo cada vez mais, e também através das redes sociais hoje em dia chega-se a toda a parte.
1: Uhum. Portanto, é um evento que as pessoas que queiram assistir têm que pagar uma entrada, mas é uma entrada simbólica, no fundo.
0: É uma entrada simbólica, Zé, e assim, hoje em dia, 10, 20 euros, pronto, não é nada, é dinheiro, claro que é dinheiro,
1: claro.
0: Mas para uma organização que já está num patamar de valor um bocado elevado, percebes? Se não fosse a ajuda do município, que sem dúvida é inevitável de a ter, percebes?
1: É a principal.
0: É a principal e agradeço muito, mas muito, pelo apoio que tem dado.
1: Isto até aqui é uma mais-valia, como diz a nossa colega de trabalho, para o comércio local, não é?
0: Sem dúvida alguma. E se não fosse também com a ajuda dos patrocinadores e das entradas, uhum. De forma alguma seria possível realizar este evento.
1: Isto, há pouco mostravas-me aqui, vai haver troféus, vai haver entrega de troféus,
0: sim,
1: já
0: sim.
1: Um montante elevado no que diz respeito a troféus.
0: A nível de troféus, eu posso, sem problema nenhum, que este ano estamos no patamar de 5 mil e qualquer coisa euros de troféus.
1: Uhum. Portanto,
0: só estamos a falar em troféus.
1: Em troféus.
0: Mas depois temos logística de tudo é pago. é desde eliminação, é desde licenciamentos, é segurança, é GNR, é
1: bombeiros,
0: bombeiros, é o staff, toda a gente é pago.
1: Claro.
0: Há uma mínima coisa que faça falta, hoje em dia tem que se pagar, porque o favor, ninguém anda de bola, claro, para ninguém, claro. Percebes? E acontece que isto fica está no patamar já um bocado.
1: Neste passeio vai haver o desfile da Ilha das Tochas, não?
0: Não, nos carros não há tochas.
1: Não há tochas, não é?
0: Nos carros, isso é mais a vertente de motas, exatamente.
1: Motas, não é?
0: Mas vamos ter um desfile. Atenção, o desfile noturno não vai trazer os carros de drift à frente.
1: Não?
0: Não vamos pôr. Primeiro lugar, porque há circuitos aí de estradas novas e não vamos estar
1: a estragar,
0: não, fora alguma, que eles praticamente nem estragam,
1: só
0: fazem marcações, fazem umas marcas,
1: o pneu, a borracha,
0: e só
1: ao
0: fim de um, dois meses já sai, percebes?
1: Pois, com as chuvas.
0: Pronto, agora é assim, bem os carros em desfile, vão desfilar e vão passar aqui, como eu fome disse há bocado, eles vão sair em direção à saída de Gela, entram em direção à rotunda que vai sair a Pruzelo,
1: sim,
0: viram abaixo à direção à vila, passam aqui junto aos bombeiros, sobem às escolas e depois descem e passam a ponte para o lado dos campos dos estádios.
1: Sim.
0: E estamos em cima novamente em Gela.
1: Exatamente. E por volta das 11 menos um quarto da noite, no sábado, pode assistir então a este espetáculo de drift. Neste caso, vai haver carro e moto no espetáculo.
0: Sim, nós vamos ter, atenção, a grande novidade é o espetáculo de drift em si no circuito que vai ser integrado. Mas, claro que temos mais espetáculos. Vamos ter o espetáculo de kart cross, vamos ter o espetáculo de freestyle motos.
1: Tudo no mesmo local.
0: Tudo no mesmo local e tudo na mesma noite. Vamos ter um desfile de neons, vamos ter uma orquestra, que é o Grupo Curtição, a atuar.
1: Esse é no Passo de Gela?
0: Não, é dentro do circuito da exposição.
1: Ah, dentro, okay? Do circuito da exposição.
0: Exatamente.
1: E essa exposição vai ser no mesmo local aqui?
0: Exatamente, no anfiteatro do Passo de Gela.
1: No anfiteatro.
0: Exatamente, exatamente.
1: E no Passo de Gela mais em cima, o que é que vai haver?
0: Lá em cima nós temos tudo o que é parque, temos acesso à Expo Motor Tuning.
1: Uhum.
0: Tudo que seja dentro do recinto, a área envolvente do Passo de Gela, isto é, vamos dizer, os 100 metros quadrados que envolvem o perímetro, o raio do Passo de Gela, não é utilizado, percebes?
1: Não é utilizado.
0: Não, não é utilizado. E, aliás, nem vai haver acesso sequer lá, sequer.
1: Há uma coisa curiosa este ano, é que aqueles que queiram vir de tenda podem acampar.
0: Exatamente.
1: Queres-me falar sobre isso?
0: Também é uma novidade. É
1: uma grande novidade.
0: É uma grande novidade e temos imensa gente a perguntar e a gostarem da ideia.
1: Só tendas, relotes não?
0: Não, as relotes podem pôr.
1: Autocaravanas também?
0: Podem pôr lá em cima. Podem?
1: Podem,
0: podem, podem. Agora é assim, temos que ter a ideia que, pronto, é uma ideia que o espaço em si convida a fazer o campismo, percebes? Mas é uma coisa que é boa no evento, porque há muita gente que não tinha onde dormir, percebes?
1: Exato.
0: E podem fazer o acampamento.
1: Por exemplo, se quiserem trazer a autocaravana, entram e depois só saem no final.
0: E só sai no final, exatamente.
1: Só sai no final dos três dias.
0: Exatamente, exatamente.
1: Não vou andar ali a embaraçar, não é?
0: Não, se tiver que haver uma urgência, situação... Isso, claro que tem acesso, sim, de sair. Agora... O espaço em si convida a grande convívio, a grande animação, a grande desfrutamento. É um espaço magnífico, é um espaço magnífico. E é o que eu posso dizer, é as pessoas aderirem, porque isto é um evento que é bom para todos, é bom para todos.
1: Uhum.
0: E é bonito de um fim de semana de grande animação e grande desfrutamento.
1: Até parece que o tempo vai estar aí, segundo São Pedro, a top, como se costuma dizer.
0: Esperemos bem que sim.
1: E vai aproveitar para tomar qualquer coisa fresquinho,
0: esperemos,
1: não é?
0: Esperemos bem que sim.
1: Aqui neste local, onde vai haver o drift aqui entre Sobreiro e também ali a Igreja de Gela, mais milímetro, menos,
0: sim,
1: milímetro,
0: sim,
1: vai haver ali também as barraquinhas com quem quiser comer umas sandes, quem quiser beber qualquer coisa.
0: É assim, Zé, como eu referi na parte inicial, isto é assim, nós vamos ter, isto vai, é tudo dentro do mesmo recinto, mas em áreas diferentes, ok?
1: Uhum.
0: Ou seja, nós vamos ter a área
1: da restauração ao lado,
0: a área da restauração, onde estão incluídas e inseridas as outras lojas, os outros bares, percebes?
1: Uhum.
0: Onde estão as boxes dos pilotos também, que as pessoas também podem ver.
1: Isto
0: e gostam
1: tudo,
0: de ver.
1: Tem que ser tudo preparado.
0: Exatamente.
1: Com entradas e
0: depois
1: tudo.
0: Temos a zona do relevado todo magnífico, que é de onde estão a exposição, os carros expostos, onde está o campismo,
1: uhum.
0: Ok?

0: E depois também onde está a orquestra, ok?
1: Sim.
0: E pronto, e basicamente é aí. Depois temos a outra secção, a outra parte, que é onde são decorridos os espetáculos, estás a perceber?
1: Vai, pronto, aqueles que foram convidados não têm que fazer inscrições, porque já foram inscritos, não é?
0: Não, inscrições nós fazemos só, a inscrição é só feita no ato da entrada, percebes?
1: É só no ato da entrada.
0: Exatamente, exatamente.
1: Mas quem quiser vir participar, pode vir participar, ou que tenha carro de, por exemplo, de drift? Ou...
0: Não.
1: Isso aí só é para os profissionais.
0: Isso, exatamente. Isto são pilotos que fazem campeonato nacional.
1: Fazem quase vida disto, não é?
0: Exatamente. E é assim, não podemos de forma alguma abrir exceções de quem quer vai e
1: então
0: vai fazer espetáculo.
1: Então essas inscrições estavas a falar é para?
0: Não, as inscrições é para a parte do tuning, estás a perceber?
1: Ah.
0: Para a parte do tuning.
1: Eu pensei que era a parte da mangueira, tinham que se inscrever.
0: Não, também vamos ter, também vamos ter carruagem, vamos ter striptease no sábado à noite também.
1: Por isso o Pedro vai ajudar a lavar ali com o sabão do carro.
0: E o Jorge Quintas também
1: tem muito jeito
0: para a filmagem.
1: Tem muito jeito para a filmagem.
0: Ele gosta muito de limpar a lente e encostar bem para...
1: Sobre o retrovisor.
0: Captar a imagem, exatamente.
1: É no retrovisor.
0: Exatamente.
1: Não é? Fica aqui o convite. Portanto, sexta, sábado e domingo é só aparecerem. Sexta-feira, a partir de que horas é que as pessoas já podem entrar?
0: Isto é assim, a partir das 8 horas o espaço...
1: 20 horas.
0: É, exatamente, a partir das 20 horas é aberto o espaço a todo tipo de inscrições, público e quem quiser visitar. Na sexta-feira nós vamos ter um horário, pronto, mais curto, não é?
1: Uhum.
0: Vamos ter um arranque de motorista utilizadas e motas 125, vamos ter...
1: Isto é na
0: sexta-feira.
1: Na sexta-feira.
0: Às 9h30 vamos ter o arranque das 50 e às 10h30 vamos ter das 125.
1: Como diz a minha Maria lá em casa, são as zininhas, as 49,5.
0: Vamos ter lá as zininhas, vamos lá ter algumas.
1: Eu não sei, não é muito caro a entrada?
0: Não, a entrada são simplesmente, é 5€ para o público na sexta-feira e no sábado e no domingo é 10€.
1: Uhum.
0: Portanto,
1: podes comprar um bloco dos 3 dias?
0: Podes comprar. Compras é porque nós funcionamos por pulseiras.
1: Pulseira.
0: Exatamente.
1: Ou compra para os 3 dias, exatamente. Ou para o dia específico.
0: Exatamente.
1: Ir, não é?
0: Exatamente.
1: Não é?
0: Como eu próprio disse, e vou mencionar novamente, é assim, é um valor simbólico. Porquê? Porque isto envolve um grande investimento.
1: Uhum.
0: E por mais que toda a gente vá desfrutar daquilo que vai ver, percebes? Nada está ali de borla, nada está ali, claro, por acaso. Percebes? Tivemos imenso trabalho, temos imensa despesa e entre todos faz-se a festa.
1: Portanto, o que é que vai haver no sábado?
0: No sábado temos a abertura do recinto às 10 da manhã.
1: Uhum.
0: Depois, durante o dia, vão chegando, pronto, os túneis e pronto, e basicamente é isso, o convívio. Depois, a partir da parte da tarde vai haver treinos de freestyle, de kart cross.
1: No mesmo local cá em baixo?
0: Exatamente, no mesmo local. Estamos a falar numa distância de 50 metros.
1: 50 metros é uma coisa curta, claro.
0: É, 50 metros, 100 metros. Depois, a partir das 21 horas, aí temos todo o tipo de espetáculo envolvente, que vai ser o drift, vai ser o kart cross, vai ser o freestyle das motas, vai ser a orquestra, vai ser fogo de artifício, e vamos ter striptease à 1 da manhã.
1: À 1 da manhã o striptease. É lá essa hora que tu tens que ir, meu amigo. À 1 da manhã o striptease. Não és tu, Jorge. E no domingo?
0: No domingo temos a reabertura às 10, novamente às 10 da manhã. Depois, da parte da manhã, durante estes 14 anos, no domingo é sempre muito pacífico, muito calmo, o pessoal está a descansar.
1: Está a descansar, não é?
0: Pronto, e a partir da 1 da tarde começam as inscrições a mais do que nos outros dias para as provas de arranque dos automóveis.
1: Uhum.
0: Ok?
1: Desculpa, essas inscrições é para qualquer pessoa?
0: Não, sim, é para qualquer pessoa, exatamente. Essa pessoa que queira fazer a prova de arranque, ela assina um termo de responsabilidade com todos os dados inseridos, porque durante essa prova de arranque, todo o incidente que seja causado por esse piloto, percebes?
1: É a responsabilidade dele.
0: É a responsabilidade dele. Nós temos um seguro, ok?
1: Sim.
0: Mas não cobre esse tipo de perícia. Esse tipo
1: a responsabilidade
0: de...
1: é do seguro dele.
0: Exatamente, uhum. É do seguro dele, exatamente. Daí eles assinarem, lerem o termo de responsabilidade e deixarem a identificação e os dados todos com a assinatura.
1: Portanto,
0: okay?
1: Isto é no domingo.
0: Isto é no domingo. Temos a aceleração dos automóveis, depois temos o espetáculo novamente do drift.
1: Outro espetáculo
0: do drift. Exatamente.
1: É uma coisa diferente da última vez.
0: Exatamente.

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0: Fala da Casa Branca.
1: Fala da Casa Branca?
0: Fala sim, da Casa Branca.
1: A mim não me interessava saber a cor da casa. Eu quero saber se é de Washington ou se não.
0: É a mesma coisa. É a mesma...
1: Ah, é a mesma coisa?
0: É.
1: Tá bem. Olha, diga. Eu queria falar aí com o capataz disso.
0: Com quem? Com o presidente?
1: Pois, o presidente.
0: Ah, chegou há pouco. Só um bocadinho que vou chamá-lo. Estou, senhor presidente. Está ali um chato para falar com vossa senhoria. Já vou.
1: Está?
0: Está lá? Sim, está bonzinho.
1: Está lá?
0: Está sim.
1: Está bonzinho?
0: Eu sou o presidente.
1: Eu sou o presidente. Sou eu!
0: Diga!
1: Está
0: tá tudo bem?
1: Está tudo bem, obrigadinho.
0: Diga, diga.
1: As crianças.
0: Por acaso está tudo bem por aí também? Está tudo bem, não é?
1: Sim, senhor.
0: Está tudo bem. Diga.
1: Olha, eu telefonei-lhe para perguntar uma coisa. Vocês tiveram algum problema com os russos?
0: Porquê é que me pergunta isso? Sim. Diga lá, diga.
1: Não, diz que um avião vosso sobrevoou a Rússia e eles abateram.
0: E porquê? Vocês tiveram...
1: Não, é que nós tivemos um problema parecido cá em Ranholas.
0: Ranholas? Que ser Ranholas?
1: Ranholas.
0: Ranholas quê?
1: Ranholas City.
0: Ah, that's right.
1: Sim, é que nós tínhamos cá um pato que sobrevoou o quintal de um vizinho que é alemão e ele deu-lhe uma cacetada que o matou.
0: E o que é que o pato ia fazer? Ia despia?
1: Não, o pato não ia despia. O pato ia buscar minhocas.
0: Minhocas? Que ser minhocas?
1: Minhocas.
0: Minhocas?
1: Minhocation.
0: Ah, that's right.
1: Sim.
0: E o que é que quer saber?
1: Como é que vocês fizeram? Foram ao advogado?
0: Metemos-nos com a justiça?
1: Pois, a gente mete-se que a justiça é sempre a mesma cantiga.
0: Pois.
1: Pois.
0: E agora?
1: Outra coisa, como é que vocês para inoar aqueles senhores que até tiram retratos e tudo nos foguetes?
0: É nos foguetões?
1: É que nós pegámos no nosso fotógrafo cá de Ranholas, pois atámos-lhe 6 foguetes à cintura, pusemos um fósforo, mas ele não tirou retrato nenhum.
0: Mas ele subiu para aí que a 30 metros?
1: Ele subiu para aí 30 metros, daí mãezinha, pumba, partiu o focinho.
0: E passou a barreira do som?
1: A barreira do som não atravessou, mas atravessou a capara das galinhas. Que...
0: Sim.
1: Pois.
0: Diga lá então.
1: Está bem. Outra coisa, vocês agora vão fazer alguma guerra ou não?
0: Guerras não, já há bastantes.
1: Sim.
0: Estão muito caras.
1: Sim.
0: O Bin Laden, nada.
1: Sim.
0: O Bush, pior ainda.
1: Yes.
0: Não, está muito caro.
1: Pois é que as guerras estão por um preço que a gente não pode chegar lá.
0: Quanto é que custa cada cavalo?
1: Você sabe quanto é que custa cada cavalo aqui?
0: Diga lá. É
1: Mas
0: caro.
1: Se houver alguma novidade, podem contar com o nosso exército de cada Ranholas, hein?
0: Aí vocês têm exército?
1: Não. Infantaria não temos, mas temos o Basílio, que gosta muito de matar a pé.
0: E marinha?
1: Marinha temos. 2 marinheiros.
0: Grandes marinheiros?
1: Não, sem barco.
0: Ah, sem barco.
1: É, fato bem.
0: Ah. E tanques?
1: Tanques não temos, não, mas só de lavar a roupa, está visto?
0: Ah, e só tanques desses?
1: Temos um automóvel pequenino, um gogomobil, que leva um soldado baixinho lá dentro, que em vez de disparar, insulta.
0: Tipo Fiat 600, não é? E o que é pior é que ele mata ou desmoraliza?
1: Pois.
0: Não mata, mas desmoraliza.
1: Ele não mata, mas ele desmoraliza muito.
0: Uhum. Sim, senhor. Pois o problema é
1: pois.
0: Este.
1: Pois.
0: Está bem.
1: Está bem.
0: Ok.
1: Outra coisa, como é que está isso dos empréstimos da NATO?
0: Não veio nadinha.
1: Cagando as golpistas, hein?
0: Aí agora é que sabe, os políticos são assim.
1: Pois é, a gente agora precisava cá de dinheiro.
0: Também nós?
1: Não temos balas, não.
0: E o problema qual é?
1: Não, portanto, nas últimas manobras já tivemos que disparar com supositórios e tudo.
0: E o problema é que os supositórios, em vez de não matar, ainda curam.
1: Pois é, o pior é que os supositórios, além de não matar, ainda curam.
0: Pronto.
1: Pronto, se houver alguma novidade, telefone-me.

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Muito boa tarde, muito bem-vindos. Começa aqui mais uma edição de 2 para as 4, esta de quarta-feira, 27 de maio de 2026. Deste lado faz-lhe companhia até bem perto das 16, Helena Sampaio, com muita música em português nesta primeira hora. Na próxima hora, muita música para recordar. Nesta hora vamos também recordar a entrevista passada no dia 21 de maio à Rosa Calheiros, que é uma autora arcoense que vamos ficar a conhecer e que vai no próximo domingo apresentar o seu primeiro livro infantil e vai fazer essa apresentação no lugar de Selim Couto, no Alto da Eira, ou seja, na Eira dos Espigueiros em Selim, a partir das 15h30. Ela convida toda a gente a que possam aparecer, então no próximo domingo, 15h30, no Alto da Eira, na Eira dos Espigueiros, em Selim Couto, Arcos de Valdevez. Daqui a pouco vamos a essa entrevista.

Para já vamos à primeira seleção musical do nosso 2 para as 4 e vamos ouvir Raul Fernando, Maio Moço e ainda Hélder Batista, para depois passarmos a entrevista. Até rimou e tudo.

0: Ora, para a entrevista feita no dia 21 de maio, no programa Olá, Bom Dia, com o José Rocha, vamos aqui recapitular esta entrevista com Rosa Calheiros. É já de seguida.
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2: Vamos lá saber quem é Rosa Calheiros, para já.
3: Rosa Calheiros é arcoense, com muito gosto, com muito orgulho.
2: Somos, não é?
3: Muito, exato. Sempre. Que decidiu aventurar-se nestas andanças da escrita,
2: uhum.
3: E que estou muito satisfeita com o resultado.
2: Portanto, é o filho mais novo.
3: Eu digo sempre que é o meu bebé.
2: Exatamente.
3: Saiu agora o meu bebé.
2: Deixa eu ver se eu consigo pôr ali para as pessoas verem. Exatamente. Isto é um livro, ele... é mais dedicado às crianças?
3: Sim, sim.
2: É mais direto às crianças?
3: Sim, é uma história infantil que surgiu de um sonho. Tenho uma história muito bonita por trás, que eu vou partilhar quando fizer a apresentação.
2: Que é?
3: Dia 31 de maio.
2: Onde?
3: Em Selim, a minha terra.
2: Selim.
3: Os meus espigueiros de Selim vão-me receber nesta...
2: O nosso amigo Fernando e a esposa abriram as portas. Para que maravilha. Zona magnífica, paradisíaca, onde pode... Aí vocês são as duas do mesmo
3: somos
2: local.
3: Somos as,
2: exato,
3: duas de Selim.
2: De Selim. Um local paradisíaco que podem usufruir também e passar lá um fim de semana a alugar uma daquelas casinhas, não é?
3: Lá.
2: É, que são um espetáculo.
3: Eu digo sempre, apesar de não viver lá de momento ainda, porque eu quero ir para lá, eu sou sempre de Selim.
2: Exato,
3: eu,
2: claro,
3: sou sempre de Selim.
2: Nós somos de onde nascemos, não é?
3: Exatamente, sou, penso, sempre de Selim.
2: E então, a Rosa é de Selim.
3: Sim.
2: É a primeira vez que faz um livro.
3: Sim, este é o primeiro.
2: Este é o primeiro. Quer dizer que já há mais na forja.
3: Há mais, já estão alinhavados, como se costuma dizer, e este, vamos ver como é que corre este, mas sim, a minha intenção é fazer uma coleção, que eu chamei Sonhos que Cuidam, todas elas com animais como protagonistas e com o objetivo de ajudar os mais pequenos a lidar com emoções como o bullying, que acho que é um assunto muito, muito na moda,
2: na infelizmente. Moda, é verdade, na moda.
3: E, sim.
2: Acho que na nossa altura também havia. Nós é que...
3: lidávamos de outra maneira.
2: Eram uns biqueiros e umas lapadas, não era?
3: A gente não ia para casa fazer queixas, a gente resolvia...
2: Na escola.
3: Na escola
2: resolvia o problema.
3: Mas pronto, infelizmente há muitas situações em que... as crianças não conseguem lidar tão bem como deviam com essas...
2: Claro. Bom, então, este livro é um livro que, no fundo, é didático,
3: sim,
2: não é?
3: Sim.
2: É ilustrado, tem imagens, é didático, é canalizado para as crianças.
3: Sim.
2: E há pouco eu dizia, e a nossa amiga Rosa Calheiros também ouviu, falávamos do livro físico, não é?
3: Livro.
2: O livro físico, que é sempre um livro físico, não é?
3: Não há nada que substitua.
2: Não há internet, não é eletrónica que substitua isto.
3: Não.
2: Até o cheirinho,
3: não é? O cheirinho do livro.
2: Exatamente.
3: Eu quando recebi isto, é engraçado, que eu quando recebi os meus livros, não estava a contar que eles viessem tão rápido, e o senhor ligou-me a dizer que tinha uma encomenda para mim. E quando ele me disse, é da Oficina da Escrita, eu parecia uma criança. O meu livro, o senhor ficou a olhar para mim.
2: Mas
3: é o meu livro, é tê-lo na mão, é saber,
2: pois,
3: que fui eu que criei isto.
2: Exato. E este livro, viste o livro em maquete ou viste só o livro no produto final?
3: Eu fui acompanhando todo o processo, desde a capa, tudo o que está aqui foi...
2: Esta capa é elaborada por ti.
3: Sim, fui eu que dei a ideia, as ilustrações são da...
2: Retrata a nossa natureza, que é tão destruída hoje em dia.
3: A nossa natureza e tudo que eu quero que passe. Calma.
2: A mensagem está aqui.
3: Tudo.
2: Até na capa. Eu ia dizer que estava ali o Pinóquio, mas não é, porque não tenho o nariz comprido.
3: Este é o Arthur.
2: É o Arthur?
3: Este é o Arthur e a águia é a Bela.
2: Podia ser o Mourinho e o João. Não, isso é outra coisa.
3: Mas não. É mesmo o Arthur e a Bela.
2: E então o que é que retrata esta história que tu sonhaste e que tu passaste para o papel?
3: Sim, esta história eu sonhei e pronto, e achei que devia ser passada para o papel. Mas como... as coisas não surgem sempre na altura que surgem sempre na altura em que devem surgir e não quando nós queremos.
2: Exato.
3: E então eu guardei isto numa gaveta até uma amiga que se chama Bela me ter falado que eu que escrevia bem, se eu nunca tinha pensado em escrever uma história para crianças. E pronto, e está aqui a Bela e está aqui o Arthur, isto tudo em homenagem à minha Bela, que isto é graças a ela.
2: Exatamente. Sei que já está na Forja outras ideias.
3: Já tenho mais três histórias escritas, uma abordando, esta aborda o tema da solidão, da importância de ter amigos e a procura das respostas às nossas perguntas. Não interessa o que aconteça, mas acho que devemos sempre procurar as respostas às nossas perguntas. A segunda história eu escrevi, já enviei para a editora, eles já querem publicar também, mas vamos dar um tempo para este respirar, não é?
2: Claro, para ser apresentado.
3: Sim, e retrata, fala sobre bullying, a importância de percebermos que quem tem
2: problemas... Mas aí problemas... também tens de fazer uma certa pesquisa, não é?
3: Não.
2: Não é por experiência própria, ou é?
3: Não. Mas é tudo baseado em acontecimentos. Esta foi no sonho, não é?
2: E a outra pode, pessoas que te retratam, que te falam?
3: A partir daí foi, a segunda foi um caso de bullying na sala da minha filha, que foi, pronto, foi desagradável, e em conversa com a mãe da menina surgiu a ideia, e a história foi escrita baseada nesse episódio, né, de bullying.
2: Eu acho que estou a olhar para as tuas mãos no livro e estou-me a lembrar do seguinte: eu acho que os livros cada vez são menos nas escolas. Nós Sim. temos que reverter essa situação, não é? Antes de desaparecermos deste mundo terreno.
3: Eu acho que o que o Zé Rocha disse muito bem, o livro é o livro, não importa. E uma das coisas que mais me deixou satisfeita, porque eu conto com o apoio da Câmara, já vou agradecer, mas uma coisa que me deixou muito satisfeita foi a Câmara adquirir para ficar em espólio, ou seja, para guardarem, para não morrer ali o livro, né? Para daqui a 100 anos, quando alguém quiser saber quem foi Rosa Calheiros, está ali. Né? Não morrer ali. Claro. E o livro mantém isso.
2: É que temos aqui o arquivo municipal onde esse livro, entre outros, pode estar presente, não é?
3: E introduzir isto nas escolas. A primeira coisa que eu fiz com os livros foi dar um a cada um dos meus filhos. Eu tenho dois filhos e dei um a cada um dos meus filhos. Uhum. Eles não largam.
2: Gostam do livro?
3: Eles não largam o livro.
2: Acho que ao ler este livro, uma vez, depois de lermos a segunda vez, é a mesma história, mas começámos a sentir outros pormenores.
3: Sim, sim, sim.
2: Descobrir outros pormenores.
3: Exatamente. A emoção, eu acho que para mim, pelo menos, também fui eu que escrevi, fui eu que inventei, eu acompanhei tudo. Mas quando eu recebi, eu abri o livro, sentei-me com calma e li outra vez. Então parece que estava a ler a minha história, mas pela primeira vez.
2: Exato.
3: Estou muito satisfeita.
2: Muito satisfeita.
3: Estou muito satisfeita com o trabalho.
2: Este livro, as pessoas podem adquiri-lo já? Vai sair, portanto, a partir do fim do mês?
3: É sim, ele já está à venda no site da editora, da Oficina da Escrita.
2: Já tens alguns que podes também dispensar?
3: Eu tenho os meus exemplares, a partir da apresentação estou
2: disponível para...
3: Sim, sim. Mas a editora tem mais de 2.000 postos de venda físicos por todo o país. Eu não sei exatamente quais são os parceiros, mas eles vão distribuir e vai estar à venda.

0: livro.
1: Maravilha.
0: A seguir a irmã. Isso para mim é tão bom. É mesmo bom. É um reconhecimento.
1: Claro que não vais enriquecer com isto, não é?
0: Não. Este é um...
1: É no fundo fazer aquilo que gosta.
0: Exatamente. Não é para ficar rica. Não é? Ao contrário que possam pensar, isto não dá.
1: Não dá para a sopa.
0: Não dá.
1: Dizer.
0: Mas o prazer em fazer isto é... pela mensagem em si.
1: E sabes que és útil de
0: uma coisa útil
1: aos meninos?
0: Eu uma vez ouvi uma entrevista de um ator que já faleceu, e ele perguntar-lhe o que é que ele queria que dissessem dele quando ele falecesse. E ele disse, epá, morreu um gajo porreiro.
1: Exato.
0: E eu quero que pensem nisso. Eu quero que um dia, daqui a muito tempo, pensem... olha pá, aquela rapariga fez coisas interessantes.
1: Eu não quero que falem mal de mim, mas se for conhecido por aí, que falem mal, não é? E ao mesmo tempo que falem mal, porque ao mesmo tempo estão a falar de mim.
0: Falem.
1: Não? Falem. E então, este livro vai estar já no próximo mês à venda. Retrata a história de um menino. No fundo, retrata aqui também um pouco a natureza.
0: Sim, um menino que vivia sozinho numa floresta.
1: Encantada a floresta.
0: Sim,
1: é?
0: Para ele. Gostava da sua solidão, até fazer amizade com esta águia. E pronto, e fazem uma amizade bonita. Ele começa a perceber que afinal a solidão não é tão boa como ele achava, até ela ir embora e ele ficar sem saber quanto tempo demora o voo de uma águia.
1: Exatamente.
0: E depois, pronto, vai, não posso contar tudo, mas vai à procura da resposta à pergunta dele.
1: Exatamente. E no fim, o final é feliz?
0: É feliz, uma história tem que ter sempre um final feliz.
1: Já vi que para o ano a águia vai ser a vencedora.
0: É o final feliz da águia.
1: É o final feliz da águia. Olha, minha amiga, então está tudo preparado para as pessoas adquirirem este livro. Veio esta veia da escrita começou muito cedo em ti?
0: Não.
1: Ou começou assim mais
0: de
1: tardeira?
0: De surpresa, agora aos 39 anos surgiu-me esta oportunidade, mas estou a adorar.
1: É?
0: Estou a adorar a experiência.
1: Quando é que escreves? De manhã, à tarde, há um momento certo?
0: Não.
1: Ou é quando vem na cabeça a vontade de escrever?
0: Exatamente. E depois é assim, quando me sento a escrever, eu escrevo.
1: Uhum.
0: Eu tenho que escrever. E depois eu sou old school. Eu gosto de tudo à antiga. Não é escrever no computador, não. É escrever num caderno.
1: Exatamente.
0: É arriscar, é escrever de novo. É passar este parágrafo que não está bem ali, passá-lo para baixo. E depois é que passo a computador. E depois imprimo. E depois corrijo. E depois vou corrigir outra vez. Sou velha escola, velha guarda nisso. Mas quando me sento a escrever é escrever. Depois é dificuldade em parar de escrever.
1: És uma devoradora de letras?
0: Seja para escrever, seja para ler.
1: Seja para ler.
0: É.
1: E a história está sempre a chegar na tua cabeça?
0: Sim, sim. Depois começo a escrever e surge-me esta ideia. Depois surge outra, mas depois eu acho que a outra ideia ficava melhor no sítio anterior. Então estou sempre ali. Tenho que me obrigar a parar.
1: Uhum.
0: Tenho que me obrigar a parar.
1: Uma das tuas missões, que pelo menos para ti, que tu pensas fazer, é ir às escolas aqui do concelho.
0: Sim.
1: Queres falar sobre isso?
0: Este ano, provavelmente, não sei se vou conseguir, porque estamos muito em cima do final do ano letivo e há provas e há muitas atividades já programadas, mas sim, a minha ideia é fazer a apresentação do livro nas escolas, nas primárias principalmente, uhum. para dar a conhecer não só o meu trabalho, mas também a história em si, porque eu acho que o livro não é só importante para as crianças, mas é importante também para os pais o lerem às crianças, porque a mensagem não passa só para a criança, passa-se também para os pais,
1: pais, não é?
0: Sim.
1: E daí os pais lerem este livro e transmiti-lo aos seus filhos. Como qualquer livro, não é?
0: Sim.
1: Que seja didático e que seja sempre útil aos nossos vindouros.
0: E a mensagem que passa, quando eu escrevi o livro, eu dei à minha filha para ler e no fim eu perguntei-lhe, Marinhas, o que é que tu percebeste da história? Tu percebeste a história da mãe? Diz ela, sim, mãe, era um menino que não tinha amigos e no fim fica com amigos.
1: Exato.
0: Bastou-me.
1: Era essa a tua missão também?
0: Bastou-me.
1: É transmitir essa história, não é?
0: Transmitir essa ideia.
1: A mensagem foi transmitida então?
0: Sim.
1: Não
0: sim,
1: é?
0: Sim.
1: Não é? E agora, tens algum relato de alguma criança que já tenha lido sem ser a tua filha?
0: ontem, estes dias, uma grande amiga minha de há muitos anos, do quinto ano, continuamos com uma amizade muito bonita,

0: filha dela, quase com a idade que nós nos conhecemos, a ler a minha história. É, isso foi, foi uma emoção, não é? Muito grande, muito grande.
1: Como dizia o Brasil, isso é uma emoção muito forte, né? Que maravilha. As pessoas então podem adquirir este livro. Vai ser então o lançamento no final do mês.
0: Dia 31 de maio, às 15h30, nos meus queridos espigueiros de Salim.
1: De Salim, do nosso amigo Fernando.
0: Sim.
1: O que é que te apraz mais dizer sobre esta tua história?
0: Para além de que estou muito orgulhosa mesmo, tenho um agradecimento muito, muito importante a fazer.
1: Porque houve aqui várias participações também.
0: Várias participações. Primeiro, à editora, porque a ansiedade de ter o livro é bastante, não é? E pronto, mas os e-mails, foi tudo por e-mail, uhum. Eles são impecáveis, têm uma atenção mesmo muito, muito boa connosco. Também vou estar, através da editora, no dia 6 de junho, uhum. Na Feira do Livro de Lisboa.
1: Que maravilha!
0: A convite da editora para fazer uma sessão de autógrafos. No dia 6 de junho, a minha sessão acho que é das 11 ao meio-dia.
1: Leva muitas canetas. Leva muitas canetas.
0: Espero bem que sim.
1: Olha, deixa-me mandar aqui um grande abraço para o Sr. Joaquim de Matos, que está a ver também esta emissão nos Estados Unidos da América.
0: Olha, hein? Que bom.
1: Que maravilha.
0: Que maravilha.
1: Os nossos conterrâneos, atenção, os nossos familiares que estão lá fora e não só, podem adquirir este livro e depois entregá-lo, por exemplo, aos filhos, aos afilhados, sobrinhos, netos, qualquer coisa, aí além fronteiras, para que a nossa língua portuguesa continua a ser uma das sétima mais falada no mundo, não é?
0: Completamente. Eu queria que ele passasse além fronteiras.
1: Essa mensagem, não é?
0: Depois também tenho que agradecer à Câmara Municipal pelo apoio. Este livro conta com o apoio da Câmara, tem o logótipo da Câmara.
1: Uhum. Exato.
0: Na pessoa do Dr. Nuno.
1: Nuno Soares
0: e a
1: homem da cultura.
0: E a doutora Catarina Viana. Sido impecáveis comigo. Tenho um grande agradecimento a lhes fazer. E por último, mas não menos importante, a todo o executivo da Junta de Freguesia do Couto.
1: Maravilha.
0: À Elizabeth, ao Luís, à Sandra, todos têm sido impecáveis. São eles que estão a preparar esta apresentação. Desde a primeira vez que eu falei no meu livro. E nesta aventura eu tenho o apoio incondicional deles.
1: A Diana Gonçalves.
0: A Diana Gonçalves. Sim. É a mãe da menina que estava
1: a que foi enviado o vídeo.
0: Exatamente,
1: espetáculo. O mundo é pequeno, não é? Como eu costumo dizer, vivemos numa bola pequena.
0: Exatamente. Pronto, a Junta de Freguesia, então, são eles que estão a preparar a apresentação. E eu estou muito grata de coração por tudo o que eles têm feito por mim, mas mesmo de coração.
1: E eu fico tão contente também, e a rádio ao mesmo tempo é o papel dela, é descobrir estes valores como a Rosa, como outros
0: sim,
1: que já
0: sim.
1: Se sentaram nestas cadeiras e outros que ainda não se sentaram, que poderão vir a se sentar quando muito bem entenderem, para falar do que é nosso, da nossa cultura, da nossa língua, da nossa natureza, sempre em prol do mundo melhor.
0: Eu acho que
1: sim. Estou a falar bem hoje.
0: Está a falar muito bem.
1: E acho que estás de parabéns mais uma vez.
0: Obrigada.
1: E quero-te agradecer. Depois nós, do dia 31, a minha colega e tua vizinha Helena Sampaio vai
0: e
1: também.
0: Amiga.
1: E amiga, vai ao lançamento deste livro. Depois nós.
0: Eu quero convidar todos.
1: No Facebook estaremos também com essa informação.
0: Sim, eu quero convidar a população, quem puder ir, todos. A Eira é pequena, mas tem muito espaço.
1: O livro não é caro, não vamos dizer aqui o valor, é acessível a qualquer pessoa.
0: Sim.
1: Falem com a Rosa. Podes deixar aqui o número do teu do telemóvel?
0: Posso, sim.
1: Em direto ou tens algum problema?
0: Não.
1: Para quem quiser, vá lá buscar na Ativa, vá lá buscar então o caderninho e o acetilô, a caneta, para escrever o número de telemóvel da Rosa Calheiros para adquirir. Vamos então ao número?
0: Vamos, o meu número é o
1: 93-869-11-31. 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Portanto, 93-869-11-31. Um. Se quiserem, também podem ligar aqui para a minha colega de trabalho ou para mim, porque sim, nós daremos também a informação e encaminhamos a chamada para a
0: Rosa. Por WhatsApp, por Facebook, Rosa Calheiros.
1: Porque a gente vai lá a pé.
0: Ali ao Ribeirinho, que eu moro ali. Ou a Selinho,
1: a gente encontra-se também. Olha, muito obrigado.
0: Obrigada.
1: Muitas felicidades. Um grande abraço. Não se esqueçam de adquirir este livro magnífico da Rosa Calheiros. Quanto tempo demora o voo de uma águia? É uma história magnífica. Podem adquiri-lo, podem então ligar para ela. Ela com certeza que vos vai fazer chegar este livro. Um abraço.
0: Muito gosto.
1: E beijinhos e felicidades. E esperamos,
0: obrigada,
1: por mais novidades no próximo livro.
0: Obrigada.
2: Foi então a entrevista feita pelo José Rocha no programa Olá Bom Dia, no dia 21 de maio, a Rosa Calheiros. Então, recapitulando, próximo domingo, 15h30, no Alto da Eira, em Selim, na Eira dos Espigueiros, em Selim, Couto, Arcos de Valdevez, Rosa Calheiros vai fazer então a apresentação do seu livro Apareça. Agora voltamos ao nosso programa Duas Praias. Às quatro, com a música.
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0: E antes de fecharmos a primeira hora de 2 para as 4, vamos também às previsões do tempo para amanhã, quinta-feira. Nas regiões do Norte e Centro, o Instituto Português do Mar e da Atmosfera prevê tempo quente, com céu pouco nublado ou limpo, apresentando períodos de mais nebulosidade no litoral. Durante a tarde, aumento temporário da nebulosidade no interior, com possibilidade de ocorrência de aguaceiros e trovoada no extremo norte. Vento em geral fraco, predominante do quadrante leste, tornando-se gradualmente do oeste a partir do final da manhã e superando temporariamente moderado na faixa costeira durante a tarde. Pequena descida da temperatura em especial da máxima no litoral. Previsões do tempo então para amanhã. Fica por aqui a primeira hora de 2 para as 4. Volto depois das 15 da publicidade com a última hora, com muita música para recordar. Até já.
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Mais uma vez, muito boa tarde, muito bem-vindos. Começa aqui a segunda e última hora de 2 para as 4 de quarta-feira, 27 de maio de 2026. Deste lado continua Helena Sampaio, agora com muita música para recordar. É música portuguesa. Muito calor lá fora, aqui dentro está fresquinho, por isso a esta hora, se está em sítio com muito calor, deixe-se estar no fresco, que é para ouvir o nosso programa. E pode acompanhar-nos em 96.4, 100.8 ou ainda via internet em www.radiovaldevez.pt. Helena Sampaio faz-lhe então companhia até bem perto das 4 da tarde.

E vamos então à primeira seleção musical desta segunda hora. Vamos à música com Alain Morissette, também com Amigos e ainda Roy Orbison. É só a primeira seleção musical. Vamos ficar consigo até às 16h.

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2: E voltamos à música com Pet Shop Boys, também com a Yamaha e ainda ABBA.

E fica por aqui a nossa edição de hoje de 2 para as 4. Agradeço a sua companhia desse lado, desejo-lhe a continuação de uma boa tarde e até amanhã, se Deus quiser, às 14.

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4: Olá, sou Helena Sampaio. Este é mais um bloco informativo na Rádio Valdevez. Foi aprovada a candidatura para a construção da Galeria Cultural Alameda. A candidatura para a construção da Galeria Cultural Alameda em Arcos de Valdevez foi aprovada, o que irá permitir alargar a capacidade de acolher exposições e outras manifestações de arte, reforçando a posição de Arcos de Valdevez como um território em destaque na região. O projeto terá espaços para áreas expositivas, artes visuais, vídeo e multimédia, conferências e performances de pequena dimensão, envolvendo a memória à comunidade e criando um ponto de encontro gerador de cruzamentos sociais e artísticos. A Galeria Cultural Alameda está integrada no projeto de requalificação do Cineteatro Alameda, que será adaptado para receber projetos de criação artística e produção, promovendo a sustentabilidade e o crescimento das indústrias culturais e criativas no território. A empreitada está integrada na Operação Norte 2030, FEDER 2030, criação da Galeria Cultural Alameda Arcos de Valdevez, cofinanciada pelo FEDER, Fundo Europeu de Desenvolvimento Regional, Programa Operacional Norte 2030, com um investimento elegível de 1.606.744,89 € e com participação comunitária de 606.703,53 €.
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4: O Rancho Folclórico Danças e Cantares de Passo e a Comissão de Festas do Santíssimo Sacramento juntaram mais de 150 pessoas em almoço. O encontro pretendeu angariar fundos para as festividades da freguesia de Passo. O Rancho Folclórico Danças e Cantares de Passo e a Comissão de Festas Organizadora das Festas do Santíssimo Sacramento 2026 promoveram um almoço convívio para angariar fundos para a tradicional celebração que decorre anualmente durante o mês de agosto. O município de Arcos de Valdevez associou-se à iniciativa através da vereadora Marlene de Barros, que destacou a cooperação entre todos para apoiar a principal festividade religiosa da freguesia. O almoço reuniu mais de 150 pessoas que não deixaram passar a oportunidade de ajudar esta comissão de festas e ao mesmo tempo aproveitar para conviver com a comunidade. Para a Câmara Municipal, estas iniciativas representam o envolvimento das instituições e da população para manterem vivas as tradições que identificam e distinguem, unindo gerações e construindo a história de cada local.
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4: Câmara Municipal e Cooperativa Agrícola promovem recriação da cavada tradicional e sementeira do milho branco e feijão terrestre em Sistelo. A freguesia de Sistelo vai recriar a cavada tradicional e a sementeira do milho branco e feijão terrestre no próximo dia 30 de maio pelas 8h30 junto ao Castelo de Sistelo. A iniciativa é promovida pelo município de Arcos de Valdevez em colaboração com a Associação Sociocultural e Recreativa de Sistelo, a Junta de Freguesia e a Cooperativa Agrícola de Arcos de Valdevez e Ponte da Barca. A atividade está inserida num projeto municipal que pretende reforçar o compromisso com a valorização do mundo rural, a preservação das práticas agrícolas tradicionais, a que já integrou a plantação de batatas em Pedroso. Esta iniciativa está aberta a toda a comunidade. Qualquer um poderá participar.
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4: Fica por aqui este bloco informativo na Rádio Valdevez. Estou de regresso para outros blocos de informação com a mais ouvida do Alto Minho.
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12: Olá, boa tarde. Cá sou eu, José Rodrigues, para mais um programa Memórias.

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1: Por hoje é tudo. Volto no próximo programa.
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5: Olá, sou Helena Sampaio. Este é mais um bloco informativo na Rádio Valdevez. Foi aprovada a candidatura para a construção da Galeria Cultural Alameda. A candidatura para a construção da Galeria Cultural Alameda em Arcos de Valdevez foi aprovada, o que irá permitir alargar a capacidade de acolher exposições e outras manifestações de arte, reforçando a posição de Arcos de Valdevez como um território em destaque na região. O projeto terá espaços para áreas expositivas, artes visuais, vídeo e multimédia, conferências e performances de pequena dimensão, envolvendo a memória à comunidade e criando um ponto de encontro gerador de cruzamentos sociais e artísticos. A Galeria Cultural Alameda está integrada no projeto de requalificação do Cineteatro Alameda, que será adaptado para receber projetos de criação artística e produção, promovendo a sustentabilidade e o crescimento das indústrias culturais e criativas no território. A empreitada está integrada na Operação Norte 2030, FEDER 2030, criação da Galeria Cultural Alameda Arcos de Valdevez, cofinanciada pelo FEDER, Fundo Europeu de Desenvolvimento Regional, Programa Operacional Norte 2030, com um investimento elegível de 1.606.744,89 € e com participação comunitária de 606.703,53 €.
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5: O Rancho Folclórico Danças e Cantares de Passoa e a Comissão de Festas do Santíssimo Sacramento juntaram mais de 150 pessoas em almoço. O encontro pretendeu angariar fundos para as festividades da freguesia de Passoa. O Rancho Folclórico Danças e Cantares de Passoa e a Comissão de Festas Organizadora das Festas do Santíssimo Sacramento 2026 promoveram um almoço convívio para angariar fundos para a tradicional celebração que decorre anualmente durante o mês de agosto. O município de Arcos de Valdevez associou-se à iniciativa através da vereadora Marlene de Barros, que destacou a cooperação entre todos para apoiar a principal festividade religiosa da freguesia. O almoço reuniu mais de 150 pessoas que não deixaram passar a oportunidade de ajudar esta comissão de festas e ao mesmo tempo aproveitar para conviver com a comunidade. Para a Câmara Municipal, estas iniciativas representam o envolvimento das instituições e da população para manterem vivas as tradições que identificam e distinguem, unindo gerações e construindo a história de cada local.
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5: Câmara Municipal e Cooperativa Agrícola promovem recriação da cavada tradicional e sementeira do milho branco e feijão terrestre em Sistelo. A freguesia de Sistelo vai recriar a cavada tradicional e a sementeira do milho branco e feijão terrestre no próximo dia 30 de maio pelas 8:30 junto ao Castelo de Sistelo. A iniciativa é promovida pelo município de Arcos de Valdevez em colaboração com a Associação Sociocultural e Recreativa de Sistelo, a Junta de Freguesia e a Cooperativa Agrícola de Arcos de Valdevez e Ponte da Barca. A atividade está inserida num projeto municipal que pretende reforçar o compromisso com a valorização do mundo rural, a preservação das práticas agrícolas tradicionais, a que já integrou a plantação de batatas em Pedroso. Esta iniciativa está aberta a toda a comunidade. Qualquer um poderá participar.
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5: Fica por aqui este bloco informativo na Rádio Valdevez. Estou de regresso para outros blocos de informação com a mais ouvida do Alto Minho.
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1: E assim chegamos ao fim de mais uma edição do Regresso a Casa. Obrigado pela vossa companhia. Um grande abraço. Tchau, tchau.
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Muito boa tarde, muito bem-vindos. Começa aqui mais uma edição do Clube do Ouvinte, esta de quarta-feira, 27 de maio de 2026. Deste lado faz-lhe companhia até bem perto das 20 horas, Helena Sampaio, com o apoio da Padaria da Queilha das Hortas. A partir deste momento estão à sua disposição 258-513525 para quem liga de Portugal, 258-522-2322 para quem liga do estrangeiro. Ao participar, só pode dedicar para um máximo de 5 pessoas e tem que dizer a frase: Padaria da Quelha, a padaria certa para as suas festas.

0: E vamos ao primeiro ouvinte. Olá, boa tarde.
1: Boa tarde, Leninha.
0: Boa tarde, São Zita. Vamos à frase.
1: Vamos, sim, senhor. Padaria daquela, a padaria certa para as suas festas.
0: E para quem vai a música?
1: A musiquinha vai para a dona Emília Leal e o senhor Joaquim Brito Rio Cabrão, para a dona Rosa Rego, Ana Maria Castanheira, para a Canebrada Monte, senhor José Cerqueira, e para todas as pessoinhas que costumo mandar para nós. E para a nossa querida Leninha, um bom programa, uma boa idinha para casa e uma santa e feliz noite que lhe desejo.
0: Muito obrigada, até amanhã se os quiser,
1: até amanhã,
0: uma boa noite.
1: Se Deus quiser, Leninha, obrigada a você.
0: Obrigada, tchau. Boa tarde. Maria do Sameiro, homenagem a Santa Maria.

0: E vamos para mais ouvintes. Vamos começar pelo de mais longe. Olá, boa tarde.
1: Olá, boa tarde.
0: Boa tarde, Filipe Antunes. Tudo
1: boa
0: bem?
1: Boa tarde, Dona Helena Sampaio.
0: Tudo
1: vamos
0: bem?
1: Vamos andando. Vamos andando.
0: Como é que está o tempo por aí?
1: Ai, está de chuva.
0: Ah, está bem. Nós temos... Está bonito, está bonito.
1: 33, 34.
0: É com chuva?
1: Não, não, não está a chover nada.
0: Ah,
1: ai,
0: pronto.
1: Ai, de chover.
0: Nem no copo?
1: Não, nem no copo.
0: Ah, pronto, está bem, está bem.
1: Nem no copo.
0: Pronto, está bem.
1: Pode ser sempre?
0: Ah, não, não, há que fazer umas pausazinhas.
1: Não pode ser sempre, que agora a 95 está cara.
0: Ah, pois está, está. Eu acho que está toda.
1: Está mais cara que o gasol.
0: Então, Filipe, vamos à frase.
1: Padaria daquela, padaria certa para as nossas festas.
0: E para quem vai a música?
1: A música vai para o Sr. Henrique de Alange e família, para o Sr. Manuel Machado e família, para a Dona Cândida de Parada Monte e família, para a Almira do Couto e família, e para o meu primo Carlos Tavares, que faz hoje ano.
0: Então, muitos parabéns para ele.
1: Parabéns para ele. E um abraço para todos os ouvintes. Está feito.
0: Está feito para hoje. Uma boa tarde e até amanhã.
1: Até amanhã. Um abraço.
0: Obrigada. Igualmente para vocês. Boa tarde.
1: Boa tarde.
0: Deste lado, olá, boa tarde.
2: Muito boa tarde, Maria Helena Sampaio.
0: Boa tarde, Sr. Henrique. Vamos à frase.
2: Padaria daquela, padaria certa para as nossas festas.
0: E para quem vai a música?
2: É para a Dona Emília Leal, sou Quimbrito, Rio Cabrão, Sr. Filipe Antunes e toda a família, Sr. António Oliveira de Braga, Dona Zulmira de Paredes de Coura e a Damar de Paredes de Coura. E vai para... Vai também, já agora, desculpe, mas vai para o Sérgio de Geras Lima e para as respectivas famílias. Não esquecendo da Maria Helena Sampaio, com um grande beijinho, um bom programa, uma boa noite, um bom dia a casa e até amanhã, se as quiserem, seja feliz e muito obrigado.
0: Muito obrigada, uma boa tarde e até amanhã, se Deus quiser.
2: Olha, Helena, até amanhã, se as quiser, obrigado.
0: Obrigada, boa tarde. E vamos à música com a Rusga de Ponta Monção e o tema 13 de Maio. Vamos tentar.

0: E mais um ouvinte, olá, boa tarde.
1: Boa tarde, Dona Helena.
0: Boa tarde, Sr. António, vamos à frase.
1: Sim, senhor. Padaria daquela, padaria certa para nossas festas.
0: E para quem vai a música?
1: Música é para os meus filhos, para os meus netos, toda a minha família, e para a Dona Fátima, meu marido, e para você é tudo.
0: Muito obrigada e até amanhã, se Deus quiser.
1: Até amanhã, se Deus quiser. Obrigado.
0: Obrigada, boa tarde. Rancho Folclórico de São Paio com o Linho.

0: mais um ouvinte. Boa tarde.
1: Boa tarde.
0: Boa tarde, Sr. José. Vamos à frase.
1: É para dias aquele, para dias certa, para as suas festas.
0: E para quem vai a música.
1: Peço para você e para o Manuel Pinho, para isto e para o Manuel Pinho, todos os ouvintes. E a Lucila Braga da Esquecida.
0: Não sei, deve ter ido férias.
1: Quem dá foi de vacanças.
0: Às tantas.
1: E é tudo.
0: E é tudo. Até amanhã, se Deus quiser. Obrigada, Sr. José. Lava a tua roupa com o grupo folclórico das Lavradeiras de São Pedro de Marufe, Monção.

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3: E mais um ouvinte, olá, boa tarde.
4: Boa tarde, Dona Helena.
3: Boa tarde, Admar, vamos à frase.
4: Vamos lá, padaria daquela, padaria certa para nossas festas.
3: E para quem vai a música?
4: Vai para Ana Maria, para o tio Daniel, para Manuel Silva, para a Dona Lucília, para a senhora Fátima e para o senhor Henrique, desculpa ser mais um.
3: Não, estão os 5 por acaso.
4: Estão os 5 ou não atropassei?
3: Não, estão os 5.
4: Então pronto, e para toda a gente e para você, tchau, e até amanhã se vocês quiserem.
3: Até amanhã se vocês quiserem, uma boa noite.
4: Tchau, boa noite.
3: Hélder Batista, o Melro Preto, cantou.

0: E mais um ouvinte, olá, boa tarde.
1: Boa tarde.
0: Boa tarde, Sr. António, vamos à frase.
1: Padaria daquela, padaria certa para as nossas festas.
0: E para quem vai a música?
1: Agora vai para si, vai para o Sérgio Jurás Lima, Dona Belmira, Sr. Leira, Sr. Henrique da Leige, Sr. Manuel Silva, Ponta Barca, e para si uma boa viagem até a casa e até amanhã, se Deus quiser.
0: Muito obrigada, até amanhã, uma boa tarde.
1: Boa tarde para si, igual.
0: Obrigada. Manuel Branco com a carta do Outro Mundo.

0: tarde.
1: Mais um ouvinte, olá, boa tarde.
0: Boa tarde, Laninha.
1: Boa tarde, Ana Maria, vamos à frase.
0: Vamos, sim, senhora, a padaria daquela é a padaria certa para as tuas festas.
1: E para quem vai a música?
0: Vai para amar as minhas primas e toda a família, Dona Lucília e Marido, a senhora Rica, Dona Sãozinha, o senhor José Cerqueira e família, Dona Fátima e o senhor Manuel e toda a família, e a Dona Júlia Carreiro e família. E para ti, Laninha, desejo tudo de bom. Uma santa noite, um bom resto do programa, beijinhos e até amanhã, se Deus quiser. Muito obrigada.
1: Obrigada, tá até amanhã, se Deus quiser.
0: Está bem, Laninha, obrigada.
1: Beijinho.
0: Nossa, beijinho.
1: Mara Pedro, com fado sorriso.

E fica por aqui a edição de hoje do Clube do Ouvinte. Clube do Ouvinte regressa amanhã às 19h30 com apoio da Padaria da Calha. Eu volto depois das 20h da publicidade, mas com o abecedário da música. Então, até já.

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E mais um abecedário da música, este é de quarta-feira, 27 de maio de 2026. Deste lado faz-lhe companhia, até bem perto das 21, Helena Sampaio.

A partir deste momento está à sua disposição o 258-513525, mas só pode participar quem na hora anterior não participou no Clube do Ouvinte.

0: Vamos ao primeiro ouvinte. Olá, boa tarde.
1: Boa tarde, Helena.
0: Boa tarde, Dona Fátima, para quem vai a letra S.
1: Ora bem, vai para si e para a sua família.
0: Muito obrigada.
1: Vai para a Dona Rosa de Lindoso e família dela. E vai para o Senhor José Cerqueira e família. E vai para a Ademar e pais. E para a Ana Maria de Castanheira e família dela. E vai também para a minha e para as minhas amigas e para si. Um bom regresso para casa. E até amanhã, se Deus quiser, e um beijinho.
0: Obrigada, até amanhã, se Deus quiser, uma boa noite.
1: Boa noite, Helena, beijinho grande.
0: Beijinho, obrigada. Tchau. Sitiados com vida de marinheiro.

0: Mais um ouvinte, boa tarde.
1: Boa tarde.
0: Boa tarde, Dona Nazaré, para quem vai a letra A.
1: Olha, então, Dona Helena, a letra A vai muito especial para uma irmã minha que tenho, que ela está muito doentinha.
0: As melhoras.
1: Uma rápidas melhoras para ela. E um beijinho grande também. A seguir vai para o Sr. Augusto de Braga também com uma rápidas melhoras para ela. Para a Dona Rosa de Lindoso e família. Para si também e para a sua família.
0: Muito obrigada.
1: E ficamos por aqui por hoje, Dona Helena. E um bom regresso ao seu lar e até amanhã, se vocês quiserem, uma boa noite.
0: Obrigada, boa noite, até amanhã.
1: Boa noite, até amanhã, se vocês quiserem.
0: Obrigada, boa noite. Alex e Sheila, o que será de mim? Para ouvir...

0: É que se Sheila, o que será de mim? Mais um ouvinte, boa tarde.
1: Está bem, Helena?
0: Boa tarde, Graça, tudo bem?
1: Está, e com a menina?
0: Também vai estando, graças a Deus.
1: Agora sim.
0: E então, para quem vai a letra P?
1: Para a família, para aqui, para o estrangeiro, para todos os ouvintes, para o seu colega Rádio Aldeves, para a Helena e a família, boa noite a casa, boa noite, descanso, um beijinho e também, se os quiser.
0: Até amanhã, se os quiser, uma
1: amanhã,
0: boa noite. Obrigada, boa noite. Paulo Gonzo, Noite das Sete Colinas.

0: mais um ouvinte. Olá, boa tarde.
1: Boa tarde, Helena.
0: Boa tarde, Dona Zulmida, para quem vai a letra L.
1: Vai para a minha irmã Marido, vai para a Ana Maria e Daniel, senhora Rita e sua esposa, senhora Fátima e senhor Manuel. E para você aí um grande beijinho, uma boa noite e até amanhã, se Deus quiser.
0: Até amanhã, se Deus quiser. Obrigada, boa noite.
1: Boa noite, Helena. Tchau, obrigada.
0: Até amanhã. Luís Filipe Reis, risquei o teu nome da minha agenda.

falar a língua do estrangeiro. E eu vou cantar uma música em todas as línguas do mundo, qual já sei falar, que eu aprendi na famosa e difícil Universidade de Línguas do Cor da Burra. Olá! E agora vamos começar em português, que é para vocês entenderem o que é que eu vou cantar depois. Ora, em português.

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Não sabem falar inglês? Mas como é? 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

E agora patina de Minari, para terminar, além de Jana. Ora, primeiro abrandemos a orquestra, que a gente dos alentejanos não gostamos de fazer nada à pressa. Eu tenho a costela alentejana, compadre. O meu lado direito é todo alentejano. É verdade, eu não consigo escrever e não consigo jogar à bola. É todo alentejano. É da parte da minha mãe. Este lado aqui, este lado esquerdo já é todo ao meu pai. Já escrevo, já jogo à bola. É Lisboa. Meu pai é de Lisboa.

sua disposição está o 258-513525. Estamos com o abcedário da música até bem perto das 21h.

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0: mais um ouvinte. Olá, boa tarde.
1: Boa tarde, querida Leninha.
0: Boa tarde, Dona Rosa. Para quem vai, a letra R.
1: É sempre para você, querida Leninha.
0: Muito obrigada.
1: É sempre para você no princípio.
0: Muito obrigada.
1: Vá lá. Agora vamos lá, Dona Emília e o marido, a Dona Sãozinho e o marido, a Cândida, a Sequeira, e vamos lá, a Senhora Nazaré da Quadra Viana, que também tem mandado para mim, não é?
0: Sim.
1: E vamos lá também a Dona Fátima e o seu marido ali do Loiros, e amanhã, se não se me ajudar, dedicarei para o Vítor e para

0: quem mais alguém.
1: Sim, senhor. Uma boa noite e até amanhã, se Deus quiser.
0: Até amanhã, querida Heleninha, que dia de calor hoje esteve, homem.
1: É verdade, e parece que vai continuar.
0: Vai. Primeiro chuvinha. Só temos o que merecemos, homem.
1: Está à vontade de Deus.
0: Ai, também é a sorte que temos é essa.
1: É verdade. Um beijinho, Dona Rosa, até amanhã.
0: Até amanhã, se o nosso senhor quiser.
1: Obrigada, boa noite.
0: Boa noite.
1: Rodrigo Menezes, se tu existes...

0: E mais um ouvinte, olá, boa tarde.
1: Boa tarde, menina Helena, como é que está, menina?
0: Vou indo, obrigada. E a Maria do Carmo também?
1: Também vou indo.
0: E então, para quem vai a letra guia?
1: É para o Sr. Henrique Aleixo, esposa Conceição, Lucília de Braga, Jorge Garcia, Sr. Mário, Sr. José Gomes e Beatriz, Palmira e Sr. Marido Vílio. Uma grande beijoca para essa gente toda e familiar. Grande beijoca para todo o auditório e para todos os imigrantes. Para quem estiver de parabéns, uma beijoca de parabéns. Para todos os meus familiares, uma beijoca para vocês todos.
0: Muito obrigada e até amanhã.
1: Até amanhã, tchau.
0: Tchau, beijinho, boa noite. Gypsy Kings, baila-me.

0: mais um ouvinte, boa tarde.
1: Olá Helena, muito boa tarde.
0: Boa tarde Vítor, para quem vai a letra X.
1: Olha, nossa Helena, como sempre, para todos os ouvintes da Rádio Volvês.
0: Está feito para hoje, uma boa noite e até amanhã.
1: Também Helena, beijinho.
0: Obrigada, igualmente, boa noite. Chutos e pontapés, Maria.

E fica por aqui a nossa edição de hoje do Abecedário da Música. Agradeço a companhia, também a participação. Desejo a todos uma boa noite e então até amanhã, se Deus quiser, às 20. Boa noite.

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2: 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Vou já dizer à minha mãe.
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Os DD com Days Is The Day, foi mesmo a primeira. Bem-vindos a mais uma emissão do No Atual da FM. No Atual da FM, a frequência onde o dial parece normal, mas o som vem sempre com um ligeiro desvio, mas um desvio feliz. Eu sou o Carlos Jadier, aqui a fazer rádio desde 1988, quando ainda se rebobinavam cassetes com lápis ou uma caneta Bic e se discutia se o CD realmente iria ou não pegar. Estamos atualmente em dezenas de estações espalhadas pelo mundo, mas a base secreta continua a ser aqui o online em nootrolado.fm.webnode.pt, é o nosso site, e também o nosso canal no YouTube, em youtube.com/rmxpt. Passa por lá, há história, arquivos e umas surpresas à mistura, como sejam as nossas RMX. Hoje, por acaso, nesta edição dedicada à letra T, vamos ter algumas. É isso mesmo, abrimos a primeira hora só com artistas que começam pela letra T, com os DD, que já ficaram para trás. O T de tramas, de tesouros, também de tramas, bom, e tanta coisa, tantas memórias a dar volta no FM. Vamos embora, vem aí mais um One Hit Wonder. Gostamos tanto do One Hit Wonders. Chama-se Tony Basil e esta

0: E pronto, em poucos minutos já dançaste com um clássico alternativo dos Dedé e também com um One Hit Wonder gigante, como seja Tony Basil e este Mickey, que basicamente inventou um videoclipe inteiro à base de coreografia e muita, muita atitude. Este é o Novo Trabalho FM. Eu sou o Carlos Gidê e ando a fazer este tipo de misturas e remisturas e coisas e cenas desde 1988 para o mundo, muito antes dos algoritmos decidirem o que fica bem a seguir. Se quiseres continuar a viagem fora da antena, já sabes, o nosso site e o canal no YouTube estão sempre à tua disposição. O site no atualdofm.webnode.pt, YouTube em youtube.com/rmxpt. Dizia eu que estão sempre abertos, com vistas, histórias e alguns soundbites que não entram no alinhamento, mas merecem, sem dúvida, viver e respirar. Por falar no canal no YouTube, a seguir vem aí Portugal, Revoluções, um hino que cheira a final de filme, tudo a começar com a letra T, claro, e a primeira é mesmo portuguesa, e começa com uma das nossas remisturas exclusivas, chamam-se Táxi, e vem aí a nossa remistura exclusivérrima para este Cairo.
1: Olá, eu sou João Grande dos Táxi e quero mandar um abraço ao Carlos Didier e a todos os ouvintes do programa No Outro Lado do FM.

A três seguidinhas sem pedir licença. Primeiro, os táxi numa versão exclusivérrima aqui do No Outro Lado FM, a puxarem pelo pop rock português dos anos 80 e o célebre álbum da Lata. Exatamente, este álbum tinha uma capa feita de lata, era a capa de lata, exatamente. Ok, escutamos caro na RMX exclusiva aqui do No Outro Lado FM. Depois, na sequência, Tracy Chapman com Talking About the Revolution. Tracy Chapman, a lembrar que às vezes a revolução começa baixinho e na nossa sala de estar. A finalizar, a Thunderclap Newman com Something in the Air. É um daqueles temas que ficou colada a toda uma época, apesar da banda praticamente desaparecer imediatamente a seguir. Se estás desse lado do FM com um vinil dos Táxi, um CD da Tracy Chapman ou uma cassete gravada da rádio, olha, estás sem dúvida no sítio correto. Este programa anda a ligar estes pontos desde 1988, de Portugal para dezenas de estações para o planeta. Isto na atualidade, claro. Fica por aí, que a seguir entram glam rock, guitarras, punk, cada casa, e bom, tudo isto a provar que a letra T tem mais vida do que

do glam rock dos T-Rex com Mark Bowen a liderar a revolução em sapatos de plataforma. Passámos ainda pelo punk lusitano do Estar a Perdida e não ao falado, não tem nada a ver com clubes desportivos, tem a ver com o facto de o Estar a Perdida de João Ribas terem nascido precisamente no bairro de Alvalade, o Estar a Perdida sempre a dar aquele murro elétrico. E finalmente aterramos nos The Tubes com um dos seus momentos mais radio-friendly, She's a Beauty, foi o que rodou no Outro Lado FM. E olha, é mesmo este tipo de linhas tortas que no Outro Lado FM gosta de desenhar desde 1988. Não interessa se o tema foi número 1 ou se vive num vinil esquecido numa qualquer prateleira, interessa se faz sentido na história que estamos a contar hoje, e hoje a história passa pela letra T. Se quiseres continuar a viagem fora da onda, bom, da onda do dial e do FM e dessas coisas todas, olha, o site e o YouTube estão lá mesmo para isso. O site é no outro lado fm.webnode.pt, o YouTube youtube.com/rmxpt.

Ora bem, o truque é simples: abrir o baú dos 80-90, mas puxar tanto pelos gigantes como pelos nomes que viviam mais nas marchas e fazê-los conviver todos na mesma frequência. E olha, se isto não te recorda ou não te acorda memórias, então não sei o que o fará. Toto com África, provavelmente uma daquelas canções mais cantadas à falsa fé em karaoke e road trips pelo mundo fora. Ainda o Talk Talk a provar que o pop pode ser profundo sem perder o refrão. E depois Current Fake Girl para Tori Hammonds, a levar o piano para territórios onde a rádio nem sempre se atrevia a ir na década de 90. Foi assim a primeira hora deste No Outro Lado FM em letra T. Temos história, temos memória e temos tudo isto no ar desde 88 para o mundo. Se quiseres prolongar a viagem, olha, o caminho é simples: www.nootrolado.fm.webnode.pt e ainda o nosso canal no YouTube, youtube.com/rmxpt, onde encontras curiosidades só mesmo para verdadeiros caçadores de som. Eu sou o Carlos Didier, eu não vou sair, vou apenas mudar de hora, vou ali ao cafezinho ao pastel de nata. A segunda hora vem já a seguir com mais histórias, mais música, mais voltas para o outro lado do espectro radiofónico. Regressamos já a seguir ao seu novo horário, aos comerciais. Então até lá, olha, fica com mais uma das nossas remixes exclusivas num programa com a letra T, ele não podia faltar.

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Ora, pois então, meus queridos, boa noite, bom dia, boa madrugada, tudo dependendo do fuso horário onde nos apanhas. Estamos de regresso para a segunda hora do No Outro Lado da FM. Eu sou o Carlos Gidier, aqui a conduzir a coisa. Aliás, já conduzo desde 1988 e olha, e sempre a atravessar frequências como quem muda de faixa num velho Walkman. Recordam-se os Walkmans, aqueles de cassetes a pilhas? Exatamente. Por falar em Walkman e para falar em velho, bom, eu não me considero velho, pelo menos de espírito. Bom, abrimos com uma coisinha da década já de 80, finais de 80, princípios de 90, onde Simon Twinks para Tina Turner, enorme Tina Turner, claro, num programa dedicado à letra T, ela não podia faltar. Convém salientar que este homem Simon Twinks conta também com a participação do enorme Sting.

A Tears for Fears aqui no outro lado do FM. E se dizem que em rádio 3 minutos é uma eternidade, olha, nós vamos para versões que duram 6. Toda a gente quer mandar no mundo, exatamente, everybody wants to rule the world, mas a certeza é que poucos sabem escolher uma boa banda sonora. A malta por aqui trata disso desde o tempo em que gravar cassetes diretamente do rádio era assim uma coisa tipo desporto radical, sabem? Estão a ver, exatamente, a rezar para que o locutor não falasse, o coisa que eu agora estou a fazer. Ok, gente, boa. Mais viagens sonoras no nosso site, em no outro lado fm.webnode.pt e também no YouTube aqui do programa, em rmxpt, ou seja, youtube.com/rmxpt. Vamos lá, no outro lado FM. Eu sou o Carlos Gedia. Nunca te esqueças que nós já por cá andamos a rodar, a rodar, a rodar, a rodar, a rodar.

sequência no Atual FM, a abrir com um daqueles nomes que confundem, e confundem particularmente DJs às tantas da manhã. Didi com The Uncertain Smile, foi aquilo que rodou a abrir a sequência. Também na sequência One Hit Wonders, Tasman Usher, que lançaram este mega hit e desapareceram depressa, aliás, mais depressa do que as pilhas num Discman. E finalmente a terminar a sequência, também One Hit Wonder, ou lá perto, os Dan Jericho. É uma daquelas bandas que cheiram imediatamente a estrada noturna e neon molhado, e depois, olha, conheço uma música, faço para saber porquê, e pronto, e pouco mais. Ok, no outro lado da FM, a rodar desde 1988, como sempre aqui na frequência da tua rádio favorita, já sabes, estamos disponíveis por uma rede de, ou uma cadeia de rádios a nível global. É assim, a qualquer dia da semana, em qualquer local, podes dar de caras connosco, ou neste caso de orelhas ou de ouvidos. Esperemos que não tenhas aquilo que se chamam orelhas de abano. Transvision FM são os próximos.

em português com os Táxi Puro, Adiante Poptuga. Chiclete é daquelas músicas que continua impossível de tirar da cabeça. Esta vem incluída no mesmo álbum, não é tão conhecida, mas de qualquer forma fez sucesso na época. Chama-se Manequim. Andava a passear por uma rua da Baixa quando vi, olhando para mim, uma brasa na montra. Que boa que era a gaja. Isto era, ela era um manequim. Se isto não é poesia, então digam-me o que será. Ok, na sequência no Atlântico FM, por meio rodar o Standard, a potência britânica sem precisar de filtros digitais. É daquelas músicas, pronto, que passaram assim um bocado ao lado cá pela Tugaland, mas são uma grande malha. Abrimos a sequência com o Strange Vision Vamp, da lindíssima Wendy Smith. O Strange Vision Vamp, que eram daquelas bandas que tinham atitude e power suficiente para abastecer, sei lá, três bandas e ainda um Tesla em modo carregamento rápido, assim quase como nós por aqui no outro lado da FM desde 1988. Vamos continuando esta emissão, estamos nos aproximar a praças do final nesta letra T, e na letra T também não podia faltar Tani Tati.

The World Outside Your Window para Tanita Tikarama, rodar no outro lado do FM. Bom, estamos nos aproximar a passos largos do final desta segunda hora e também desta emissão. Vamos para a penúltima. E se Tanita Tikarama dizia que o mundo está do outro lado da tua janela, está fora da tua janela, nós aqui achamos mesmo que o mundo está no outro lado do FM e também está fora da caixa. E é o caso daquilo que se segue, não é propriamente um daqueles que fazem parte habitual das nossas playlists, mas é grande, é enorme, é português e merece passar, claro, falta o enorme. Ora, escutem só, Toy.

estupidamente apaixonado, o romantismo popular de Toy, do enorme Toy, a rodar aqui no outro lado da FM. É assim mesmo, no outro lado da FM, sem fronteiras, sem algoritmos e, bom, e sempre com espaço a uma ou outra surpresa assim mais fora da caixa, porque, convenhamos, Toy não é propriamente aquele artista que faça a parte habitual da nossa lista, não é? Ok, eu sou o Carlos Gidieto, despeço-me de mais uma emissão difundida por dezenas de estações espalhadas pelo planeta. É aquela viagem que é sempre feita contigo, porque sem ti nada disto faria sentido. Desde 1988 para o mundo, a rodar, este é o No Outro Lado do FM. Olha, sugiro-te que, bom, passes pelo nosso site em nootrolado.fm.webnode.pt, dá um mergulhinho de cabeça ou de pés, se tiveres receio, no nosso canal no YouTube, youtube.com/rmxpt, revive programas antigos e, olha, partilha memórias e regressa na próxima semana para mais música fora da rotina de automação. Esse é o No Outro Lado FM. O conselho que fica é que, até lá, olha, cuida bem dos teus ouvidos e não confies muito em playlists sem alma. Lembra-te que sempre que o mundo soar demasiado igual, podes sempre escapar para o outro lado do FM. Carlos GD, vou ficando por aqui para fechar esta hora e também a última, não é, para fechar esta emissão. Vamos como começamos a hora com o Tina Turner. Tchau, tchau. Até para a semana.

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4: Olá, sou Helena Sampaio. Este é mais um bloco informativo na Rádio Valdevez. Foi aprovada a candidatura para a construção da Galeria Cultural Alameda. A candidatura para a construção da Galeria Cultural Alameda em Arcos de Valdevez foi aprovada, o que irá permitir alargar a capacidade de acolher exposições e outras manifestações de arte, reforçando a posição de Arcos de Valdevez como um território em destaque na região. O projeto terá espaços para áreas expositivas, artes visuais, vídeo e multimédia, conferências e performances de pequena dimensão, envolvendo a memória à comunidade e criando um ponto de encontro gerador de cruzamentos sociais e artísticos. A Galeria Cultural Alameda está integrada no projeto de requalificação do Cineteatro Alameda, que será adaptado para receber projetos de criação artística e produção, promovendo a sustentabilidade e o crescimento das indústrias culturais e criativas no território. A empreitada está integrada na Operação Norte 2030, FEDER 2030, criação da Galeria Cultural Alameda Arcos de Valdevez, cofinanciada pelo FEDER, Fundo Europeu de Desenvolvimento Regional, Programa Operacional Norte 2030, com um investimento elegível de 1.606.744,89 € e com participação comunitária de 606.703,53 €.
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4: O Rancho Folclórico Danças e Cantares de Passo e a Comissão de Festas do Santíssimo Sacramento juntaram mais de 150 pessoas em almoço. O encontro pretendeu angariar fundos para as festividades da freguesia de Passo. O Rancho Folclórico Danças e Cantares de Passo e a Comissão de Festas Organizadora das Festas do Santíssimo Sacramento 2026 promoveram um almoço convívio para angariar fundos para a tradicional celebração que decorre anualmente durante o mês de agosto. O município de Arcos de Valdevez associou-se à iniciativa através da vereadora Marlene de Barros, que destacou a cooperação entre todos para apoiar a principal festividade religiosa da freguesia. O almoço reuniu mais de 150 pessoas que não deixaram passar a oportunidade de ajudar esta comissão de festas e ao mesmo tempo aproveitar para conviver com a comunidade. Para a Câmara Municipal, estas iniciativas representam o envolvimento das instituições e da população para manterem vivas as tradições que identificam e distinguem, unindo gerações e construindo a história de cada local.
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4: Câmara Municipal e Cooperativa Agrícola promovem recriação da cavada tradicional e sementeira do milho branco e feijão terrestre em Sistelo. A freguesia de Sistelo vai recriar a cavada tradicional e a sementeira do milho branco e feijão terrestre no próximo dia 30 de maio pelas 8:30 junto ao Castelo de Sistelo. A iniciativa é promovida pelo município de Arcos de Valdevez em colaboração com a Associação Sociocultural e Recreativa de Sistelo, a Junta de Freguesia e a Cooperativa Agrícola de Arcos de Valdevez e Ponte da Barca. A atividade está inserida num projeto municipal que pretende reforçar o compromisso com a valorização do mundo rural, a preservação das práticas agrícolas tradicionais, a que já integrou a plantação de batatas em Padroso. Esta iniciativa está aberta a toda a comunidade. Qualquer um poderá participar.
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4: Fica por aqui este bloco informativo na Rádio Valdevez. Estou de regresso para outros blocos de informação com a mais ouvida do Alto Minho.
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